0: Nossa.
1: Muito lindo.
0: Muito lindo.
1: Será? Não esperava algo tão lindo.

0: dia, bom dia!
1: ¿Y esta quién es?
2: Es Janaína, la tía de Mariana.
0: ¡Ah! ¡Janaína!
1: ¡Bienvenida!
0: Muito obrigado.
2: O que te trae este disco, Janaína?
0: Pois é, eu acabo de vir do Brasil e vim para ensinar uma brincadeira.
1: Um fuego?
2: Qual fuego?
0: É uma brincadeira para saber com que se brinca e com que não se brinca.
1: Com que se juega e com que não se juega?
2: Ah, pero como? Não se juega com todo?
0: Não! Se brinca com muitas coisas, mas com muitas outras coisas, tem que ter muito cuidado.
2: E como se juega este juego, Janaína?
0: Então, vamos dizendo coisas e vamos dizendo sim, se se brinca, e não quando não se brinca.
2: Aham.
0: Por exemplo, eu digo, com o vidro filoso e cortante...
3: Oh, muito perigoso, Janaína!
0: E com bichinho de peluche?
1: Sim, claro.
2: A mim me encantam os bichinhos de peluche.
0: Então, vamos

0: um cachorro quando come?
1: Com uma muñeca de China?
2: Sim.
3: Com uma víbora cobra?

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parte aqui, a gente faz o que a gente bem entender, ok? Se der uma brecha, a gente mete qualquer uma. Falou, deixa eu ver se o som já tá saindo aqui, que a gente preparou uma coisa muito especial, pô. Senão também vira zona.